0: Tá fortinho, Carlos, tá.
1: Ganho.
0: UTB é de quanto?
1: É Gabriel.
0: 7 David, George Paul, 260, on a black Toyota.
1: É Gabriel. Go ahead.
2: Nazmith Court and East Bid on 7 William King Sam 119 Toyota Camry.
1: 10-4.
0: Oh, for Jacob.